0: Obrigada.
1: Isso já foi uma pena de escravidão. A senhora, se você passar a minha mensagem.

na batalha para a promoção da direção da Liga Águas e Dentes do Sul, mas não é muito grande e são da batalha para a direção da

0: jeans, você irá permanecer o suficiente de. Se agora você se encontrar o pai,
1: Thank you.